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2: Alô, alô, graças a Deus, vocês estão bom? Estamos no ar com mais um Longe de Casa, aqui pela CJAM 99.1 FM para toda Windsor e Detroit e para todo o mundo, né, pelo site www.cjam.ca. Tudo bem, Jana?
3: Tudo bem, meu povo. Estamos aqui. Hoje a gente vai falar assim de... Hoje a gente vai ser um pouquinho hipócrita, né?
2: É, nossa.
3: Quem não é?
2: É porque a gente sempre fala isso aqui, dá esse disclaimer de que tudo que a gente fala aqui é muito bonito, maravilhoso, mas nem sempre a gente
3: consegue seguir, né? A gente tenta. Aquela coisa do faço o que eu faço. Não, faço o que eu digo, mas não faço o que eu faço.
2: Hoje falaremos de...
3: Vamos falar sobre... O presente, assim, você tá vivendo? Você tá realmente vivendo o presente ou você tá, né, preocupada com o futuro o tempo todo? Falou a pessoa ansiosa.
2: Nossa, olha, pra mim, eu acho que... Depois da música, vamos ouvir uma música?
3: Vamos.
2: Depois da música, a gente volta, porque...
3: Vai começar a descascar.
2: Ih, minha filha, isso acho que vai render, viu? Bora lá, então. Vamos ouvir o quê? Ah, gente, hoje trouxemos novidades, né, Jana? Sim. Conta pro povo aí.
3: Hoje a gente trouxe só artista independente, né? A gente recebeu várias músicas.
2: Nossa, a gente tinha muita, tem muita ainda.
3: Tem muita. A gente quer dar oportunidade a essas pessoas, porque imagina, né? Você tá lá do Brasil, tá começando a sua carreira e você tem uma música tocando numa rádio canadense.
2: Nossa, muito massa. E, inclusive, pra gente divulgar, né, essas músicas. De repente,
3: Sim.
2: sai um novo hit aí, gente.
3: Vai que, né? Foi descoberto por a gente.
2: Não é? E muitas dessas músicas, muitos desses artistas, eles já têm uma carreira longa já, né? Muitos deles já têm CD gravado e tudo, Sim. mas eles não vão pra essas rádios, né, mainstream. E aqui é o lugar ideal pra gente tocar esses artistas. A gente deu uma pausa, né, com os artistas independentes.
3: Sim,
2: a gente tava tocando
3: sim.
2: as músicas mais comerciais do Brasil, mas vale a pena a gente trazer também, voltar a trazer.
3: É, voltar a trazer,
2: né?
3: Pelo menos uma vez, né, em cada programa, mas hoje vai ser só com eles. E a Dani tava falando isso, né, tipo assim, são artistas que já têm vários anos, às vezes gravou CD, e as pessoas têm muito aquela ideia de que quando a pessoa explode, acha que foi do dia pra noite, né?
2: Ixi,
3: sendo que
2: sim.
3: a pessoa já vinha anos e anos cantando em barzinho, cantando em igreja.
2: Nossa,
3: né?
2: Sim.
3: A gente até recebeu a história de uma das pessoas falando sobre isso, que desde os 11 anos já tava nesse mundo da música, né? E ainda tá ali correndo atrás.
2: E é engraçado, né? Porque a gente, ó, já fugindo ao tema, né? A gente tem tanto artista ruim, né?
3: Uhum. É, que acaba fazendo sucesso.
2: E aí você vê, assim, que tem uns artistas tão bons, umas músicas bem legais, vozes lindas, mas que essas pessoas, assim... Eu acho que não é estrela, não dá estrela.
3: É,
2: né?
3: Exatamente. Não, é por isso que muita gente... Você vê a... Gente, aquela ex do Whindersson Nunes, esqueci o nome dela...
2: Ah, é a Luísa Sonza.
3: A Luísa Sonza, por exemplo, ela tem uma voz muito bonita.
2: Bonita.
3: Quando ela canta assim, um MPB, sabe? A voz dela é extremamente bonita. Mas, gente, não dá dinheiro. O povo reclama, mas é aquele funkão, aquela música, né? Cheia de putaria, é o que acaba dando sucesso.
2: É, uma vez eu até perguntando pra Bruno, né, que ele toca, e ele toca de tudo, mas ele tem os gostos musicais dele, favoritos e tals, mas eu perguntei uma vez o que ele achava de tocar, por exemplo, sei lá, ele não gosta muito de sertanejo.
3: Uhum.
2: Então, eu falei, de repente, se algum artista sertanejo famosão, sei lá, Luan Santana,
3: Sim.
2: te chamar pra tocar com ele, você vai ali, nossa, claro, porque...
3: Você tem que agarrar a oportunidade.
2: Porque, assim, por mais que você não goste da música do Luan Santana, você vai tocar com um cara profissional e faz sucesso. Você vê como é tocar pra uma multidão.
3: Sim.
2: Então, pro músico é maravilhoso. Não
3: Sim.
2: importa, né? Pro músico não importa muito, né, aquilo que ele tá tocando, né? Mas pro público é triste, né? Porque não é tudo que funciona. Acho também
3: Sim.
2: que é falta de divulgação também um pouco,
3: também
2: né?
3: Tem isso,
2: porque as pessoas vão aproveitar e divulgar aquilo também que é mais comercial.
3: É,
2: né?
3: Infelizmente as pessoas divulgam mais quem já cresceu um monte, né? Eu tava até vendo um post, olha a gente aqui já viajando.
2: É.
3: Eu tava até vendo um post falando sobre isso, né? Que você vai compartilhando nas redes sociais, por exemplo, um post de uma pessoa que já é podre de rica. Sei lá, um negócio da Amazon, por exemplo. De um artista que já é muito famoso, mas você não tira um minuto pra compartilhar do seu amigo que tá começando um negócio agora,
2: nossa,
3: de alguém que é menor, sabe? Tipo, custa a mesma coisa,
2: Sim.
3: sabe? Só que você vai ajudar muito mais uma pessoa que ainda tá começando.
2: Eu fico me perguntando se isso é cultural ou se eu ainda não consegui descobrir. Porque eu vejo isso no Brasil, é muito. É, é demais, gente. Você parece que não pode dar certo. Se você dá certo,
3: exatamente,
2: as pessoas param de te apoiar. É. E é incrível, porque assim, as pessoas tinham que te apoiar também quando dá certo. Uhum. Enquanto você tá todo arrebentado,
3: sim,
2: o povo te ajudar, ótimo, é lindo. Mas quando você tá... Mas é isso. É, o amigo de verdade, ele é seu amigo quando você tá felizão.
3: Sim.
2: Quando você tá felizão é que você vê quem é seu,
3: sim,
2: amigo de verdade.
3: Sim. Exatamente.
2: Que é a pessoa que vai comemorar
3: ou
2: com
3: então,
2: você.
3: Ou então, depois que você deu certo, ah, foi sorte. Ah, me dá um emprego.
2: Sim, sim, sim. É complicado, né? Aí a gente volta pro tema da amizade.
3: Mas você tá, eu tava pensando agora, né? Você falou esse negócio se era cultural ou não. Aqui eles valorizam tanto o homemade, sabe?
2: Sim, isso
3: que
2: sim.
3: Talvez seja uma coisa meio cultural da gente mesmo, né?
2: Pode
3: não
2: ser.
3: Sei se é uma a coisa América Latina ou se é só Brasil. Vamos fazer um programa sobre isso um dia.
2: É, né? Vale a pena. Eu acho que é bom a gente... Inclusive, eu acho que o Brasil tá voltando agora a gostar mais das suas origens, a gostar,
3: sim,
2: mais de si mesmo.
3: Sim,
2: né?
3: Eu tô vendo muito mais post em relação a isso, né? Das nossas origens.
2: Inclusive,
3: espero
2: de não usar palavras em inglês, né?
3: Uhum.
2: Usando muita palavra em português, assim, querendo falar
3: pois
2: da forma que a gente sempre falou.
3: E, pois é, eu tava vendo esses dias, a gente tem tantas línguas, né? Porque a gente para pra pensar ali, sei lá, no tupiniquim. Mas eu tava vendo que são muitas e muitas línguas de tribos que são mais isoladas, né? E que fala a linguagem deles, não o português. E por que não usar essas palavras?
2: Aí é tão,
3: né,
2: triste que se perdem, né?
3: Sim, quando a gente
2: várias
3: pensa ali no tupiniquim, tipo, tem cada palavra, o significado de cada palavra, né?
2: Como é o nome? Ai, esqueci o nome dela. Tem uma indiazinha. Você já viu?
3: Uhum.
2: Ela é uma... Eu falo indiazinha, gente, porque ela é uma coisinha. Ela parece uma... Ai, meu
3: uma
2: Deus.
3: Bonequinha.
2: Dá vontade de levar ela pra casa. Ela é de um povo indígena que eu não vou lembrar agora. Povos originários, né? Que agora
3: é a forma
2: correta de se falar. Mas eu não me lembro agora a tribo. Mas ela tem até sotaque. É muito bonitinho. Ela fala errado o português,
3: uhum,
2: o nosso português. Porque ela fala no dialeto dela, da,
3: sim,
2: tribo dela,
3: sim,
2: lá. Eu não sei qual é. Mas a galera que mora no Paraguai fala muito tupi-guarani, né?
3: Sim, ainda fala. Eu tava vendo esses dias algumas curiosidades sobre a Amazônia. E eu vi, porque a gente fala muito de tribos isoladas em ilhas por aqui,
2: sim,
3: né? Pessoas intocáveis. Mas eu vi que até na Amazônia tem algumas tribos que são totalmente intocáveis. Que, tipo,
2: sim,
3: assim, eles têm zero contato com a humanidade, zero contato com tecnologia. Então, não é aquela coisa, ai, é índio, mas usa celular, não sei o que, não sei o que. Não,
2: sim,
3: tem umas que são extremamente isoladas.
2: Eu vi um que tirou uma foto uma vez, um fotógrafo conseguiu fotografar, mas ele viu de longe.
3: De cima, né?
2: Isso, bem
3: isso,
2: de cima, porque eles ali estavam até com umas lanças na mão.
3: É, gente, esse povo deve ter paz,
2: é,
3: né?
2: É incrível,
3: vida.
2: Eu acho, ai, eu acho incrível, incrível.
3: Queria viver isolada, assim.
2: Hoje, voltando pro Brasil, se eu pudesse escolher o que fazer, eu iria a uma, por exemplo, a uma reserva,
3: uhum,
2: para poder conhecer mais, porque
3: sim,
2: a
3: sim,
2: gente, eu tinha muito contato, eu estudei numa escola, engraçado, né? Olha como a gente mudou o programa todo, isso que a gente ouviu uma música. Eu estudei numa escola que chamava Turibitaba, eu acho que é Aldeia Feliz, que significa,
3: uhum,
2: e era uma escola que falava muito, tinha, até o uniforme era um índiozinho, era
3: ai,
2: muito
3: legal,
2: bonitinho. Então, eles tinham muito evento, eu nem sei por que essa escola, hoje ela virou Sartre Coque,
3: uhum,
2: mas ela chamava Turibitaba, e eu não sei porque ela tinha essa coisa com os povos indígenas e
3: uhum,
2: tal, que era muito
3: às
2: legal.
3: Vezes quem fundou, né, a escola.
2: É, pode ser, não
3: pode
2: sei,
3: ser,
2: mas era assim muito massa. Até por pesquisar um pouco, ver se tem algum arquivo
3: uhum,
2: por aí.
3: Dá uma olhada.
2: Né?
3: A minha mãe, ela nasceu em Tacaratu, é uma cidadezinha muito pequena de interior que eu costumava ir. E era uma cidade que até hoje tem muita tribo indígena. Inclusive, a mãe do meu avô, ela era índia, né?
2: Uhum.
3: Ela acabou se casando com um branco, né? Digamos, nunca no Brasil.
2: Sim.
3: Muito branco, que diz a lenda que era alguém de fora, não sei o que. Até hoje
2: eles
3: são
2: um homem branco, né?
3: Até hoje a gente não tem muito a origem, né, desse nosso Cavalcante. Tem só aquela coisa do, ai, não sei, né?
2: É português,
3: perde todos os
2: né?
3: papéis.
2: O Cavalcante? Eu acho
3: italiano.
2: Que ele é italiano?
3: Italiano,
2: nossa.
3: Então, a gente não sabe ou não, mas enfim, né? Então, eu tenho essa descendência indígena um pouco mais de perto, né?
2: Uhum,
3: apesar
2: uhum.
3: de, tipo assim, a minha cor não parece, mas essa parte de cima do meu olho, que é carnudinha, tipo, é muito dessa parte.
2: Nossa, se a gente for ver, fazer aquele exame de DNA, né? Dá
3: uhum.
2: uma mistureba aí.
3: Dá uma bela mistureba.
2: Eu acho, eu morro de vontade de fazer pra ver o que rola.
3: Eu fiz
2: né?
3: uma vez, lá na UERJ, na época que eu tava fazendo doutorado, eles estavam fazendo esses testes e estavam precisando de algumas cobaias, e aí eu fui.
2: Ai,
3: e aí eles viam a pigmentação da pele, a pigmentação da cor do olho também, cabelo. E o exame de DNA mesmo pra ver, né, a porcentagem. Só que a minha tinha dado a maioria europeia. Eu não gosto nem de falar, né? Tipo, assim, europeia.
2: Gente, sério? É, a maioria europeia. E no Brasil não deu nada? Porque geralmente...
3: Deu europeia, indígena, né? E a parte negra. Mas europeia foi altíssima, tipo 80 alguma coisa.
2: Sim, é, né? Engraçado.
3: O que talvez confirme essa teoria do Cavalcante.
2: Do Cavalcante, é. Olha que coisa, gente. Impressionante, né? Eu quero fazer um dia pra ver o que rola.
3: É,
2: mas vamos ouvir a música, porque depois a gente volta com o tema, né, amiga?
3: Vamos. Já viajou um monte aqui.
2: Já, fomos pra lá e voltamos. O que que nós vamos ouvir, então?
3: Vamos ouvir a Maeli? Vamos
2: Bora.
3: Ficar bem? Né?
2: Porque eu achei massa a música
3: ela
2: dela.
3: Ela que mandou a música muito boa e foi ela que mandou, né, a historinha de que desde os 11 anos ela tá envolvida nessa parte da música, né? O pai começou tocando na igreja e ela cresceu nisso e seguiu carreira.
2: E eu adorei a voz da Maeli, viu?
3: É, muito bonita.
2: Muito fofa a voz dela. Bora lá, então?
3: Vamos lá.
2: C-Jam.
3: C-Jam FM, The Jam 1, Maeli, vamos ficar bem.

0: Voltamos. Vamos ver se agora a gente consegue ficar no tema. Tentaremos.
1: A gente promete que vai começar o tema, mas terminar o tema a gente não promete, né?
0: O bom é com a caixinha de surpresa, né? Sim. Vocês nunca vão ficar entediados com o nosso programa, porque pode ir do 8 ao 80.
1: Sempre vai ter algo diferente acontecendo. A gente sabe que tem o tema da semana, mas não garantimos que o tema da semana vai acontecer.
0: É aquela coisa, né? Nossa cabeça, ela pensa em rede, né? Igual
1: Sim.
0: quando...
1: Ainda juntou duas?
0: É. Igual Meu quando Deus. Eu falei lá no TEDx, né? O TDAH, ele pensa em rede. Então, é aquela coisa, tipo assim, ah, isso aqui me lembrou A, que lembra C, que lembra E, e aí vai o negócio, mas tem, tá tudo dentro do tema. É Sim. só você se concentrar.
1: Nossa, e a gente consegue, e se você for ver, a gente consegue mudar de assunto, um assunto relativo ao tema.
0: É.
1: Se bobear, a gente consegue fazer isso. É uma habilidade ótima, mas que tem outras que tiram o...
0: Que não vale a pena,
1: não vale a pena ter.
0: Ótima.
1: Mas vamos lá. Então, vamos falar sobre o presente. Você vive o presente, Jana? Eu tô rindo já do começo, porque eu sou aquela que nunca vive o presente.
0: Foi hipócrita, Pega o papelzinho aí, pausa, como se desse pra pausar, e responde pra você mesma.
1: Nossa,
0: porque
1: gente.
0: Assim, né, você não saiu do Brasil pra vir pra cá não viver a vida do país que você sonhou estar, né?
1: Ai.
0: Porque se você tá aqui, você sonhou de alguma forma
1: tapa na cara.
0: Em estar no Canadá. Aí você chega aqui e fica só se preocupando, e a vida passando, principalmente nessa fase de verão, né?
1: Ai,
0: tipo,
1: nossa,
0: verão é
1: gente.
0: Muito rápido.
1: Você sabe que esse ano eu não aproveitei nada.
0: Esse ano também foi meio estranho,
1: muito.
0: Né? Esse verão. Hoje mesmo tá em mó nublado, você fica assim, gente, o que é isso? Mas aqui, se você não aproveita o presente, tipo, aqui parece que a vida passa muito mais rápida do que a gente
1: tá
0: no Brasil, né?
1: Eu acho por causa dos ciclos, né? Por causa das estações, que elas são tão bem definidas que a gente já consegue pensar
0: consegue,
1: pelas
0: assim,
1: estações.
0: Ó, três meses, né? Tipo, então a gente pensa muito nisso mesmo, que nessa parte do verão. Eu fico no faniquito, tipo assim, nossa, eu tenho
1: Vai
0: que aproveitar,
1: acabar.
0: Final de semana tá verão, eu tenho que fazer alguma coisa lá de fora, nem que seja sentar na minha varanda, porque daqui a pouco eu vou querer sentar numa varanda e não vai rolar.
1: Nossa, não, porque no inverno
0: Não rola,
1: não
0: eu quero
1: jeito,
0: ficar só dentro de casa, só quero ficar em lugar fechado.
1: Mas até a primavera esse ano foi esquisita, porque choveu tanto.
0: Sim.
1: Né? Esse ano, não sei. Deu...
0: Demorou, início de junho ali, ainda coloquei um casaco um dia ou outro. Olha, gente, já falando
1: já mudamos de assunto.
0: Mas tem tudo a ver, né? Porque
1: Sim.
0: quando chega verão, aí é que você tem que viver o hoje mesmo. Porque assim, né? Pode ser que você nem tenha um amanhã.
1: Nossa, né? Isso é tão... Ai, gente, é tão difícil, né? Porque, assim, é uma verdade tão verdadeira.
0: Uhum.
1: É tão real isso que, assim, viva o instante, viva o presente e tal. Só que eu acho que ninguém... Será que alguém consegue não pensar... pensar, na verdade, que aquilo... Que as coisas podem acontecer assim.
0: Que são passageiras.
1: Sabe? Que são passageiras. Porque eu, por exemplo, eu sou tão agoniada. Eu sou muito ansiosa.
0: Uhum.
1: A minha ansiedade é patológica já. Mas, assim... eu não consigo, gente, viver... Eu tô sempre parando pra pensar no que tá pra acontecer. Então, quando acontecer isso, eu vou fazer. Quando acontecer... Eu sei que tá super errado.
0: Sim.
1: Eu sei que tá errado.
0: Porque a vida tá acontecendo agora, né?
1: Agora.
0: E o que é que você tá fazendo?
1: Pois é.
0: Já dizia Legião Urbana, né? Como se não houvesse amanhã.
1: Exato. Só que também é perigoso, né? Porque pra uma pessoa ansiosa, que eu acho que também... Não sei se com você acontece, mas... O fato de você não saber também se vai ter o amanhã também te gera uma ansiedade, porque você quer fazer tudo logo.
0: Tem que ser uma coisa meio que equilibrada.
1: Sim,
0: né?
1: Sim.
0: Tipo assim, deixa eu aproveitar o dia de hoje, por exemplo. Ah, eu tô aqui na praia, né? Tô aqui na praia, então deixa eu aproveitar esse barulho aqui da água, deixa eu aproveitar esse momento agora. Quando eu voltar pra casa, eu penso no que eu tenho que fazer amanhã,
1: Nossa,
0: que é segunda-feira.
1: Que meu sonho ser assim,
0: sabe?
1: Meu sonho é ser
0: né?
1: assim,
0: Tentar.
1: Não consigo.
0: Ou então ser aquela coisa de que, tipo assim, a gente não tem o poder de fazer esse tipo de pensamento parar.
1: Sim.
0: Mas a gente tem o poder de frear ele.
1: Sim.
0: Né? De tipo assim, em vez de você alimentar, realmente eu tenho que fazer tal coisa e começar a se afundar nisso, de você parar pra pensar, não, opa, eu sei que eu tenho que fazer isso, deixa eu anotar aqui, mas deixa eu viver aqui esse presente, né? Tipo, de frear. Eu acho que o erro fica, é muito da gente tentar frear o pensamento dele aparecer. Porque a gente não vai conseguir.
1: Uhum.
0: Né?
1: Eu até já ouvi assim, se você consegue pensar em coisa ruim, por que, que você não consegue pensar em coisa boa? Mas é que eu acho que é tão complicado, eu acho que a preocupação é isso, né? Eles falam, é pré-ocupar, né? Você se ocupar previamente de algo. Mas, gente, eu não sei, eu fico naquela coisa coisa assim que... E não sei se também tem a ver, mas aquela coisa assim de você tá muito feliz quando você tá num momento no auge da felicidade. Ai, eu não sei, vai acontecer alguma coisa ruim.
0: Sim, sim. Vai isso dar é um sintoma, eu tava ouvindo. Tipo, não é uma coisa muito normal. Isso é meio, não vou dizer patológico, mas é como se fosse. A coisa de você tá muito feliz agora e esperar uma notícia ruim. Sim, e é uma coisa que eu ouvi a minha vida toda, sabe? Tipo assim, alegria demais é sinal de tristeza.
1: Ah, mas é, isso
0: né?
1: São umas crenças,
0: e aí você,
1: né?
0: E aí você vai crescendo com essa crença de, tipo, aí você tá ali feliz, aí dá aquela freada. Tipo,
1: sim.
0: Nossa, qual a notícia ruim que vai vir? E tipo assim, gente, não existe uma explicação, não existe uma lei falando que você tá feliz,
1: nossa,
0: vai atrair uma coisa ruim, né?
1: É, nada a ver. Eu lembro que na escola, uma amiga minha falava, quem ri na sexta, chora no sábado.
0: É.
1: Aí eu falava, gente, mas não faz sentido nenhum,
0: sim,
1: né?
0: Sim.
1: Mas tudo passa mesmo, né? Tudo, coisas boas e ruins, todas passam.
0: Todas passam, né? Exatamente. E tem aquela coisa, né, que a gente fala muito da lei da atração. É, que se você pensa muito negativo o tempo todo, você vai atrair mais coisas negativas. Tem
1: sim.
0: Gente que acredita, tem gente que não. Então, pensando nessa lei, não faz muito sentido, né? Você tá ali feliz e vai atrair coisa ruim, o oposto.
1: Não faz sentido nenhum. Eu sou assim, eu mudei um pouco a forma de eu lidar com essas questões. Quando eu tô muito preocupada, muito ansiosa, eu mudei um pouco a forma. Antes, eu queria muito falar do assunto. Falar do assunto. Hoje, eu prefiro... me recolher e ficar isolada um pouco. Até me isolo demais, eu acho. Mas eu acho que, pra mim, funciona melhor se eu silenciar, sabe?
0: Sim,
1: silenciar
0: sim.
1: Minha mente, silenciar a minha cabeça. Assim, tentar silenciar a minha voz.
0: Acho que a escrita que ajuda muito nessas horas,
1: sim,
0: né?
1: Muito.
0: Ainda mais pra quem tem a mente muito hiperativa, como a nossa, que tá pensando em 100 coisas ao mesmo tempo. Se você tenta pegar esse assunto em particular e tentar destrinchar ele, entender ele... Só que tem várias coisas. É como se você tivesse com 5 televisões ligadas ao mesmo tempo e você está tentando prestar atenção a um canal só. Não vai rolar. Então, quando você escreve, é como se você silenciasse as outras telas e você presta atenção nessa específica que você quer prestar atenção. Só que eu sei que não é fácil.
1: Nossa.
0: Tipo, tem vezes que eu fico ali tentando ouvir as 5 televisões ao mesmo tempo em vez de pegar o papel.
1: Mas
0: né?
1: eu tenho. Não sei se acontece com você, Jana. Outro dia eu tava numa reunião. E aí eu tava falando, tava explicando, só que eu me perdi, né? Comecei a falar, falei, super me perdi. Aí passou, né? E aí depois de um tempo, a pessoa tava falando, a outra pessoa lá na reunião falando, blá, blá, blá, blá. Eu tava ouvindo a pessoa falar.
0: Mas
1: e pensando... Eu tava conseguindo ouvir a pessoa, prestando atenção na pessoa, mas eu tava pensando no que eu ia... Como eu ia consertar aquela cagada que eu tinha feito antes, né? Que eu não tinha respondido, tinha me perdido. E eu sei que eu esperei a pessoa terminar, eu respondi o que a pessoa quis. E aí, depois eu falei,
0: depois
1: eu meio que voltei naquele assunto. Mas eu fico remoendo e minha mente fica falando comigo. E eu consigo escutar.
0: E é algo extremamente cansativo, né? Porque tem gente que fala assim, nossa, eu gostaria de poder conseguir fazer isso, né? Porque eu estaria prestando atenção no que a pessoa tá falando. E esse assunto ali ia ficar pra trás.
1: Sim.
0: Parece um superpoder, mas não é.
1: Nossa,
0: porque, assim,
1: não.
0: Cansa, você sai simplesmente e parece sugado. Tipo assim, um vampiro sugou tua energia.
1: Você exausta.
0: Fica muito exausto. E aí depois você não tem energia pra fazer coisas que você deveria fazer naquele dia. E aí você vai fazer sem ter energia.
1: Nossa, eu lembro que um médico me passou uma medicação, mudou, né, as medicações e tal. E aí quando ele mudou uma das medicações, era pra tomar antes de dormir. E aí... Eu nunca tinha experimentado a sensação da mente vazia, gente. E aí, eu lembro que eu até comentei em casa, falei assim, nossa, tá um silêncio, tá tudo tão estranho, tá estranho.
0: É estranho,
1: Aí, até Bruno comentou assim, ele falou, porque você nunca ficou com a sua mente sem nada. Ele falou, isso daí é o normal, Dani.
0: Isso é normal, exatamente.
1: Falei,
0: e quando eu senti isso pela primeira vez, que foi quando eu comecei a tratar o TDAH, eu lembro até hoje, assim, eu sentei no sofá, e aí me veio aquele estalo de que, tipo, peraí, eu tô pensando uma coisa só.
1: Nossa, é um negócio
0: incrível,
1: né? E aí,
0: a minha primeira pergunta foi, como é que eu vivi a vida toda sem ter a cabeça dessa forma? Tipo,
1: nossa,
0: né? Porque na minha cabeça, todo mundo pensava em várias coisas ao mesmo tempo. E não, sabe?
1: Assim,
0: e aí, é o que às vezes até me dá uma revolta, sabe? Porque, tipo assim, eu sou aquela pessoa que, apesar de todas as dificuldades, eu vou correr atrás.
1: Sim.
0: E aí, quando eu penso que uma pessoa tem essa mente tranquila e a pessoa, tipo assim...
1: Não faz as coisas, né?
0: Liga o F pra vida, não tá nem aí, não aprovou, sabe? Tipo assim, ai, dane-se tudo, eu fico, gente...
1: Não, às vezes a pessoa tá cheia das oportunidades e fala, ai, não tô nem aí, não, não quer saber. E você fala, gente, pra mim é tão difícil.
0: Pra mim custa tanto.
1: Custa muito, é muito penoso, né? Hoje eu entendo por que eu tinha tanta dificuldade na escola, na parte de matemática, por exemplo, né? Eu tinha muita dificuldade. E aí, eu era muito boa aluna, então nunca ninguém entendia, né? Mas é porque eu mascarava isso, né? Super bem, né? Então se disfarça bem, né? E eu, assim, eu, a questão de pensar e falam também, né? Que você pensar muito no presente, no futuro é ansiedade, né?
0: Sim.
1: E você pensar muito no passado é o que mesmo?
0: Tem
1: um negócio que fala, né?
0: Acho
1: que é depressão, não é? Se você pensar muito no passado, você tá depressivo. Se você pensar muito no presente, não sei, gente, eu só sei que no presente
0: eu
1: não penso
0: nada. No presente, eu tô vivendo no futuro. E aí, até lembrei de uma frase que eu ouvi esses dias, que era tipo assim, tá, e quando você chegar nesse futuro que você conseguir isso aí que você tá querendo e não tá vivendo o presente hoje, você vai fazer o quê?
1: Porque
0: a pessoa chega lá e fica assim, tá, era isso aqui. Aliás, às vezes a pessoa nem percebe que chegou.
1: É verdade,
0: sabe?
1: Tá
0: tipo
1: tão
0: assim,
1: preocupada,
0: nossa, né? Você tá tão preocupada, que tipo assim, ah... vou pegar uma coisa assim muito simples, que eu vi meu telefone aqui na minha mão e me lembrei disso. Ah, eu vou trabalhar aqui feito uma louca porque eu quero comprar o iPhone 18, vamos supor. Aí chegou lá, dezembro, você comprou o iPhone 18, aí você, tipo assim, continua a vida. Você nem parou pra pensar de que, tipo, cara, eu passei, sei lá, uns 6 meses fazendo extra pra eu comprar isso. Agora eu tenho, aí você nem valorizou ou nem parou pra pensar que, tipo, nossa, o meu esforço foi compensado com isso aqui, que era o que eu tava querendo. Então, assim...
1: É aquela coisa de você fala assim, eu vi em algum lugar também escrito assim, pra você agradeça, porque aquilo que você tem hoje, você
0: pediu
1: um dia,
0: antes,
1: né? E o pior que é, né? Se você, às vezes, você tá xingando o Canadá todo, que
0: você
1: tá revoltado aqui, aí você fala, gente, mas eu queria tanto estar aqui. É, claro,
0: e agora
1: que você
0: não tô vivendo aqui.
1: Você não vai, claro, né, assim, deixar de sentir as coisas, porque também eu acho meio revoltante, né? Você falar assim, ah, eu não vou comer nada. Aí a pessoa, ai, mas tanta gente que não come. Não, gente, nós sabemos,
0: assim,
1: mas
0: também,
1: poxa, eu dá licença, eu não quero comer.
0: Cada um tem sua cruz e sabe o peso da sua cruz.
1: Porque
0: se a gente pensar nisso, a gente não sofre, tipo assim, você recebe ali, aí é o mundo, né? Tipo,
1: e não dá, porque
0: não
1: aí você vai sentir
0: tem
1: culpa.
0: Quem sofre mais. Não vou chorar porque tem quem chorar.
1: E aí você vai sentir culpa, porque
0: culpa
1: aí você não chora, mas você fica culpado, né? Você fala assim, ah, eu vou me sentir mal porque tem gente sofrendo, aí você chora porque tem gente chorando.
0: Esse dia eu tava até ouvindo um podcast, né, que a pessoa falou e foi assim, ela fez, olha, hoje o podcast vai ser pra minha amiga, porque ela precisa ouvir isso e eu não tenho coragem de chegar diretamente pra falar isso, mas ela no fundo sabe.
1: Eita!
0: E aí, era justamente de uma pessoa que vivia nessa correria eterna do,

0: Então, vamos supor que eu tinha um problema, sei lá, terminava um relacionamento. Aí tava super triste, o que eu ia fazer? Sair.
1: Não vivia
0: aproveitar a vida mesmo, sabe? Pra poder esquecer aquilo.
1: Sim.
0: Mas eu não vivia aquele o luto, né? Então, depois isso, a vida vai cobrar depois lá
1: cobra,
0: na frente também.
1: Você acha que não, né? É igual, né, pensando nisso, é igual quem vai botando um relacionamento um atrás do outro. Então, tipo assim,
0: sim,
1: você terminou
0: nossa,
1: aqui, você ferrou muito. E aí você nem viveu aquilo, você nem aprendeu com o que aconteceu. Aí você já emenda em outro, e outro, e outro. Só que vai chegar uma hora, minha filha, que a conta vai chegar.
0: Vai chegar.
1: A conta
0: é porque
1: sempre
0: você
1: chega.
0: Você não parou nem pra processar aquilo,
1: é,
0: né?
1: E nem aprender, porque, tipo assim, cada final, a gente já falando de relacionamento.
0: É, já
1: cada final de relacionamento vai ter alguma aprendizagem.
0: Tudo que acaba, né?
1: Tudo que acaba. Aí você não aprendeu aquilo, aí você leva o mesmo erro pra repetir no próximo, e no próximo, e no próximo. Então, enquanto você não parar pra, assim, epa, peraí.
0: É.
1: Né?
0: Eu comecei a fazer isso e eu achei que melhorou muito, mas não foi de uma hora pra outra.
1: É, não é fácil.
0: Demorou. Porque, assim, antes eu queria resolver, sabe?
1: Uhum.
0: Ah, não, eu vou resolver isso, mesmo que fosse um relacionamento. Eu queria resolver aquela dor, sabe? Aquela
1: uhum.
0: coisa. Mas aí a gente vê que o ideal realmente é a gente deixar
1: processar,
0: e processar.
1: É. E assim,
0: né?
1: Quando a gente processa, é muito mais fácil conversar com o outro, porque você já não começa assim, ah, porque você faz isso e eu me machuco.
0: Sim.
1: Né? Você traz pra você, olha, eu me sinto machucada quando tal coisa acontece.
0: Isso.
1: Então você já desarma a pessoa, porque você não tá acusando ela de alguma coisa.
0: É, e consegue até se expressar melhor.
1: Sim,
0: né? Porque aí
1: sai, porque
0: a conversa
1: para,
0: mais adulta, né?
1: Sim, sim.
0: Mas não é com todo mundo que dá pra, pra fazer isso.
1: Depende muito também do outro lado. Mas antes da gente continuar a nossa conversa, vamos dar uma pausinha, né, para os comerciais.
0: Bora, voltamos já.
1: E depois a gente já pode aproveitar também e me dar
0: uma
1: música,
0: musiquinha,
1: né?
0: Bora. Bora ouvir o Denis Pereira?
1: Vamos.
0: Bora lá, então. Voltando dos nossos comerciais, nós vamos de Denis Pereira.
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0: amanhecer. Bom, voltemos. E uma coisa que a gente estava aqui falando enquanto estávamos ouvindo a música é que muitas vezes a gente... Eu sou assim, né? Sou dessas. Eu sofro tanto antecipadamente, já pensando no, na catástrofe que vai ser o resultado.
1: Sim.
0: Eu sempre penso... E isso é patológico mesmo, porque esse é até um dos sintomas.
1: A gente tem ansiedade mesmo.
0: É, que eles até descrevem como... É, eu não sei como falar isso em português, mas é o catastrophizing que eles falam, né? Que de você...
1: É um tipo de pensamento, é catastrofização mesmo.
0: Nossa, e aí assim, é uma coisa que pra mim é tão angustiante, porque às vezes eu tenho a impressão de que se eu pensar o positivo, que vai dar certo, não dá certo.
1: Então você vai quebrar a cara, tipo, é melhor esperar
0: desgraça. Gente, é horrível assim, mas eu aprendi muito também com aquela terapia cognitivo-comportamental, porque você é desafiado meio que a enfrentar o seu pensamento, né? Sim. O que, para uma pessoa que é TDAH, eu acho que é muito cansativo.
1: É.
0: Por isso que eu, muitas vezes, a terapia cognitiva comportamental, embora ela seja muito boa...
1: Sim, porque é a mais indicada,
0: TDAH, porque você fica super focado ali. Você tem que realmente pensar.
1: Exige de você,
0: né? Mas eu acho super cansativo.
1: É, porque você tem que parar e realmente fazer um exercício. Nem que seja assim, pegar o caderno, uma faixa. Tipo, quais as chances disso acontecer e qual a chance de não acontecer. Porque aí você sai desse looping... De ficar pensando, né, em todas as desgraceiras que podem acontecer.
0: É, minha terapeuta até falou um dia desses, né? É, eu falei alguma coisa, uma preocupação minha, que uma coisa que eu tinha muito medo e tal, né? E aí ela falou assim, tá, mas pode acontecer.
1: Sim.
0: Mas pode não acontecer também.
1: Sim.
0: Então,
1: e aquela coisa, se acontecer, qual vai ser a pior coisa? Tipo assim, você pode até morrer de vergonha ali na hora, mas depois passa, daqui a 5 anos você nem lembrou.
0: Sim.
1: Né? Tem até um negócio que fala isso, tipo assim... Você vai lembrar disso daqui a 5 anos?
0: Ah, não. Isso é massa,
1: então,
0: né, de pensar.
1: Então tá, deixa pra lá. Mas eu sou muito assim também, né? E novamente, né? Isso faz parte da nossa ansiedade. E nem toda ansiedade é ruim, é bom lembrar disso também. Porque a gente precisa da ansiedade boa até pra gente sentir motivação pras coisas,
0: não, claro,
1: né?
0: Claro, até os
1: ansiedade
0: artistas,
1: de
0: assim,
1: conseguir alguma coisa, né? A ansiedade, quando falando em artista, quando entra no palco,
0: isso,
1: né?
0: Isso, eu ia falar isso,
1: quando,
0: né? Às vezes o artista
1: isso,
0: super
1: não faz mais
0: famoso,
1: sentido.
0: É, super famoso, já conhecidíssimos, que ficam extremamente nervosos. Mas é aquela coisa da antecipação, né?
1: Quando você não sente mais isso, não faz mais sentido.
0: Perde a graça.
1: O problema é quando a ansiedade começa a te prejudicar, né? Eu lembro, por exemplo, quando eu fui convidada lá pro TEDx, e aí quando bateu a data, não sei o quê, gente, eu passei 3 meses sofrendo, que parecia que eu tava com a data pra ir pra cadeira elétrica.
0: Ah, eu imagino, Jana,
1: era
0: não julgo,
1: nível.
0: Viu?
1: Durante esses 3 meses.
0: Você não aproveitou nada da vida,
1: não,
0: né?
1: Não, eu não aproveitei nada durante esses 3 meses, tipo, eu engordei, eu não consegui ir pra academia, eu adoeci, fui parar no hospital, tudo
0: gente,
1: de ansiedade.
0: Tudo por medo,
1: eu tive,
0: né,
1: infecção urinária de ansiedade, tipo, já tava indo pro corpo. Tanto que, né, fui lá, sobrevivi, fiz todo mundo dizer, nossa, você tava tão calma, gente.
0: É impressionante,
1: ninguém imagina,
0: né,
1: como é que eu tava por dentro.
0: É.
1: Mas é aquela coisa do quero ir novamente? Não. Eu fui, escapei, só que tipo assim... Não, não quero passar.
0: Às vezes, assim, é até engraçado, porque às vezes a pessoa fala assim, tá vendo? Você tinha que ter feito pra você ver que não é nada demais.
1: É sim.
0: Eu não vou
1: eu
0: de novo,
1: comprovei.
0: Não. Eu não vou de novo, não. Eu, assim, eu prefiro não viver a situação do que viver e ver que não era.
1: É uma coisa que eu sempre falo muito lá em casa, né? Que às vezes quando acontece alguma coisa assim ruim, às vezes o Bruno faz assim, tá, mas... Qual foi o aprendizado dessa situação?
0: Para.
1: Porque quando você não para pra entender a situação, ela vai se repetir até você
0: entender. Não, claro,
1: né,
0: você tem que achar qual foi o padrão,
1: parte,
0: né? Tem o padrão.
1: Tipo, tem aquela coisa que a pessoa fala assim, mas foi bom isso ter acontecido porque você aprendeu alguma coisa. E aí eu sempre falo assim, cara, tem horas que eu prefiro ficar burra. Tem coisa que eu não quero aprender.
0: Eu também. Eu acho que tem coisa que a vida
1: não
0: podia ensinar
1: aprender
0: de outro jeito.
1: Manda uma carta.
0: Me explica de outro jeito. É que também, se você for ver, às vezes do outro jeito a gente não aprende, né?
1: Ou então
0: se
1: assim,
0: bobear.
1: Que a gente aprenda mais com os outros se quebrando, né? Tipo assim, nossa, fulano fez. E que, inclusive, é uma coisa que é uma das deficiências, né, digamos, que a gente tem, que é isso de aprender a lição.
0: Ah, não.
1: Do TDAH.
0: Vai... Sim.
1: Não, do TDAH mesmo, né? Porque isso faz parte da nossa disfunção. A nossa cabeça, ela não tem muito essa coisa do aprender com coisas ruins que aconteceram antes.
0: Vira um trauma.
1: Como normalmente é, né? Da pessoa dizer assim, eu não vou, sei lá, correr aqui a 120 por hora, porque
0: posso
1: da
0: tomar
1: outra
0: uma
1: vez.
0: Multa.
1: Posso tomar uma multa. Da outra vez eu corri a 120 e eu tomei uma multa. É como se o cérebro apagasse. Então você vai ficar repetindo aquilo porque o cérebro não assimilou. Que tipo, opa, se eu fizesse aqui novamente,
0: nossa,
1: pode ser que aconteça isso.
0: Eu não, eu fico, pra mim, o que acontece é que gera um trauma.
1: Uhum.
0: Então, tudo que é muito negativo que acontece, mesmo que eu mesmo que eu veja que teve uma lição, né? Às vezes não, eu vejo e falo assim, ah, gente, aconteceu, eu precisava ter passado por isso, porque agora tô sentindo isso, tudo bem. Mas o trauma que fica. Porque eu chego a ficar com sensações físicas quando eu lembro de algumas coisas, sabe? Sim. Então é muito penoso,
1: muito,
0: né?
1: É muito equilíbrio, né? Eu acho que tem coisas assim que acontecem, que a gente realmente faz, cara, realmente eu tenho que passar por isso aqui pra eu crescer de alguma forma.
0: Sim.
1: Só que tem coisas que são tão, tipo, idiotas, assim, do dia a dia, que, tipo assim, você não tem culpa aquilo ali acontecer e você fica, cara, eu não precisava estar passando por isso, porque essa aprendizada aqui eu já tenho.
0: Já tenho, é. Não, e às vezes a gente... E a vida sempre nos surpreende.
1: É. Ai, gente.
0: Ela sempre dá um jeito de nos surpreender.
1: Podia me surpreender ganhando na loteria.
0: Não é? Ai, gente, olha, eu vou te falar. Mas assim, vamos continuar na luta de que a gente vai vencer esse medo né?
1: E uma coisa também que eu lembrei agora é a parte do e se, né? Que faz a gente sair muito dessa parte do viver o presente.
0: Sim.
1: E eu sempre tive muito isso, sabe? De não conseguir viver o presente por causa do e se.
0: Ah, eu também.
1: E um que foi muito forte, que eu passei muitos anos, foi quando eu decidi vir pro Canadá. Porque eu lembro que eu decidi... Assim, daquela coisa foi 2011. Tipo assim, nossa, eu quero me mudar pra lá, eu vou dar meu jeito. Aí eu lembro que na época o plano deu certo, eu tive que engavetar um pouco. Mas foram, até eu chegar aqui, 2017, foram 6 anos.
0: Nossa.
1: Cara, eu passei 6 anos nesse IC. E sempre quando eu tinha, assim, um dia muito ruim, muito, muito, muito ruim, não que eu achasse que eu ia chegar aqui e ia ser um paraíso, mas eu ficava assim, cara, se eu tivesse... no Canadá agora, tipo, como é que teria sido o meu dia? Talvez mesmo que tivesse sido tão difícil, eu teria visto de uma maneira diferente, porque eu estaria no lugar que eu quero estar,
0: sabe? Sei,
1: e não onde eu tô aqui, tipo, não quero estar aqui, eu tô passando por isso, tipo. Então, era aquela coisa que eu acordava de manhã e eu ficava com esse si.
0: Nossa.
1: Eu ia dormir e si.
0: É aquele meme, eu estava obcecada.
1: É, eu estava obcecada, esperando só alguém falar. Até o dia que eu bati o pé e fiz, cara, eu não vou viver com esse si. Se eu for pra lá e me quebrar, for, tipo assim, nada do que eu pensei, eu vou voltar em paz. Porque eu fui lá, vi que não era nada do que eu pensei, era ruim. Eu ia voltar, tipo, beleza, não.
0: Nossa,
1: vou ficar sofrendo por isso.
0: Mas é muito... o meu medo, o meu e se, é aquele de medo mesmo.
1: Uhum.
0: E se não der certo?
1: Sim.
0: E se eu ficar, por exemplo, eu começo a pensar em todos os cenários errados.
1: Uhum.
0: E por um lado, é bom. Porque quando você tá, por exemplo, quando eu tô preparando um evento, por exemplo, eu penso em tudo que pode dar errado. E, assim, metade das coisas não acontecem, óbvio.
1: Uhum.
0: Mas sempre tem alguma coisa que dá errado. Então, é bom você planejar.
1: É.
0: Mas eu acho que na vida é muito doloroso, muito penoso. Porque eu fico naquela coisa. Ah, vamos fazer tal coisa. Aí se tal coisa.
1: Aí se não sei o quê.
0: Isso é ruim, você não aproveita nada.
1: É, porque se que você falou no caso dos eventos, por exemplo. Ah, e se chover? E se acontecer tal coisa? Acaba que faz bem pra você, porque você já tem ali o plano B, o plano C.
0: Isso,
1: né?
0: É.
1: Não fica nessa coisa
0: já tenho tudo preparado.
1: Da desgraceira. Como é que é, né? Ou isso der muito errado.
0: Eu prefiro pensar assim do que não planejar, não ter pensado no errado e dar o errado na hora e eu não conseguir resolver, né?
1: É. E uma coisa que eu ouvi esses dias assim, que ficou assim repetindo na minha mente, que eu ouvi de uma pessoa, foi tipo assim: ok, se der errado isso que você tá fazendo, qual é o pior cenário?
0: Ah,
1: você vai virar mendigo?
0: É importante. Isso
1: você
0: também.
1: Não vai pra rua, você não vai passar fome, você não vai ficar sem casa, sabe?
0: Sim.
1: Porque parece que é tipo isso, né? Se, tentei, sei lá, essa vaga de emprego e recebi um não. Aí parece que, tipo assim, nossa, agora eu vou juntar igual a Chaves. Juntar a minha coisinha e vou morar na rua.
0: Morar dentro do barril.
1: Parece que é tipo assim, 8,80,
0: sim,
1: né?
0: É, e isso também eu acho que é difícil de mudar. Na terapia cognitivo-comportamental também tenta-se, né, mudar esses cenários do IC, né? Porque é a mesma coisa, é o que a gente falou no bloco anterior. E se em vez de a gente pensar no ruim, a gente pensar no bom?
1: Certo,
0: e se der certo?
1: Né? O que é que eu vou fazer? Né? Como
0: eu
1: é que
0: acho
1: eu vou
0: que
1: me
0: é
1: sentir?
0: Até mesmo sofrimento, mas eu acho que é muita expectativa que é gerada também.
1: Eu acho que tem que ser aquele equilíbrio, né? Porque a positividade tóxica também é muito ruim.
0: Nossa, uó!
1: Né?
0: É.
1: Mas é realmente como... É como falam, né? Tipo, é o mesmo... Você gasta a mesma energia pensando negativo e pensando que pode dar certo. Nem vou dizer positivo.
0: Mas acho que o negativo gasta mais energia, não é? Eu acho que
1: sofrido.
0: Ele se consome mais energia. Pra mim, consome porque eu não consigo nem fazer as outras atividades direito, né? Eu fico agoniada com as outras atividades.
1: É, eu tava até falando com um amigo meu esses dias, né? Cara, já parou pra pensar que... as coisas que tu faz tá sempre dando errado, e tipo assim, dando errado das maneiras mais improváveis, porque tu sempre espera que dá errado.
0: Sim.
1: Que aí ele ficou até assim, ah, mas eu vou ficar pensando positivo, não sei o que, não sei o que. Eu fico, não, cara, também, né? Só não pensa negativo, é isso. Já ajuda.
0: É, esse, eu, por mais que eu tenha essa coisa da ansiedade e tal, uhum, eu, no geral, eu sempre vou com fé, sabe?
1: Sim.
0: É engraçado que, assim, eu vou com muita fé, eu vou pedindo pra uma força superior, pra Deus mesmo, assim, olha... É, tá além das minhas forças, então sim, agora cuida, né? E eu acho que funciona pra mim, porque eu entrego, sabe? Um pouco.
1: Eu acho que é uma coisa que eu tenho que aprender mais, sabe? Apesar de ser uma pessoa de fé, considerada uma pessoa de fé, eu ainda falho muito nisso, mesmo vendo o tanto de coisa que Deus já me fez escapar.
0: Nossa,
1: na vida.
0: Sim, eu penso a mesma coisa. Eu falo assim, gente, eu tenho todos os motivos do mundo pra não duvidar da existência de Deus.
1: Sim.
0: Mas eu ainda fico com medo. É duro, né?
1: É.
0: Bora ouvir uma musiquinha?
1: Vamos.
0: Bora. O que nós vamos ouvir?
1: Ah, a gente podia ouvir a Dia de Faxina, né?
0: Ah, e com a Vitória Cação.
1: Sim.
0: Vamos ouvir, sim, que eu tô com saudade dela. Um beijo pra ela. E a voz dela também muito lindinha. Vamos ouvir a Vitória, então. 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Sim.

0: Bom, galera, Vortemo. E uma outra coisa que a gente tava falando aqui também na música é do FOMO, né? Aquele fear of missing out, aquele medo de ficar de fora, né? Sim. Então as coisas acontecendo e aí você fica apavorado que você não tá incluído ali.
1: Que não tá
0: ali,
1: vivendo,
0: né?
1: Que você perdeu. E aí eu tenho, temos o oposto, é, que é o FOB.
0: FOB.
1: O fear of being included. Não me incluam em nada.
0: Não me incluam. Ai, gente.
1: Não sofro de não ser incluída.
0: Mas antes eu sofria mais, porque antes eu não tinha coragem de falar não.
1: Uhum.
0: E aí eu acabava indo e sofrendo.
1: É, porque você
0: porque
1: nem
0: eu não
1: fica
0: queria
1: lá
0: estar
1: pensando,
0: no lugar.
1: Nossa, podia estar
0: e
1: na
0: eu,
1: minha sofá.
0: Sabe, eu falo, nossa, se eu dissesse que não quero, será que ia ser tão difícil?
1: É,
0: é difícil, porque muita gente não entende.
1: Sim.
0: Né? E aí eu falo, quem é meu amigo de verdade vai entender.
1: Vai entender,
0: sabe
1: é,
0: que eu sou assim
1: é.
0: E que não é nada pessoal.
1: Tipo,
0: agora,
1: normalizar o não quero, né? Tipo assim,
0: ai,
1: gente,
0: sempre.
1: Não querer é um motivo. É um motivo.
0: Sim.
1: Né?
0: Sim, e eu super entendo e super amo que as pessoas me chamem para as coisas, assim. E claro que eventualmente eu vou, né? Óbvio, não falto em tudo, mas eu digo assim, principalmente quando eu tô num momento mais assim down, eu prefiro não ir, porque
1: sim.
0: Eu e não é nem pelas pessoas que eu não vou me divertir ou que eu não vou, porque eu sei que eu vou acabar me divertindo, eu sei que eu vou acabar tendo um, né, eu ia falar inglês, tendo um bom tempo, ó. Eu ia
1: tendo
0: falar
1: um bom tempo.
0: Eu ia falar, né, me divertindo e tal, mas eu acho que é mal, eu me sinto mal pelas pessoas. Porque eu não vou dar o meu melhor pra elas. Eu penso isso, sabe? Quando eu tô numa situação assim.
1: Mas é
0: assim
1: aquela
0: de...
1: coisa, se a pessoa é sua amiga, ela vai entender.
0: Isso,
1: né?
0: Também, é isso, eu acho. Né? Por isso que eu, às vezes, eu prefiro não estar. Porque eu sei que eu não vou dar o meu melhor, né? E o meu melhor, assim, eu não quero que a pessoa... Porque ninguém tem culpa, né?
1: Sim.
0: Ninguém tem culpa que você tá deprimido, ninguém tem culpa que você tá desempregado, ninguém tem culpa que você tá sem dinheiro.
1: É.
0: Então não adianta. Então se você for, eu prefiro não tratar
1: não ir
0: com ninguém.
1: Nuvenzinha.
0: Ou não ficar, do que eu ir e ficar chorando, ou ficar, sabe? É. Então, muitas vezes, eu aprendi assim.
1: É.
0: Né?
1: Mas isso até me lembra que eu tava vendo sobre que tá presente não necessariamente quer dizer que você esteja... Tem que estar feliz o tempo todo.
0: Sim.
1: Tipo assim, ai, tô vivendo o presente, tô viva, o sol tá brilhando. Não, não é conto de fadas.
0: É tentar fazer, né? O melhor, né?
1: É tentar fazer aquele... o melhor. É você viver o seu presente. Ah, o presente tá ruim, você viveu um dia ruim, viva isso, sabe?
0: Sim.
1: Se foi bom ou não. Então, não é aquela coisa do Poliana.
0: Ai, gente, porque esse vocês já leram o livro? Já leu,
1: ai,
0: Poliana?
1: Gente, vale muito a pena ler Poliana.
0: Ele é bem bonito, mas assim, uma coisa que me irritava, olha, já me irritou quando eu era criança, porque eu li quando era criança.
1: Eu li quando era criança. Também.
0: Uma coisa que me irritou é porque ela era muito contente.
1: Sim.
0: E assim, eu falava, gente, mas eu nunca,
1: vida,
0: não é ruim.
1: É, a
0: nada.
1: Vida era desgracenta pra ela e ela tava lá sempre
0: naquele joguinho do
1: possível.
0: Contente dela, né?
1: É.
0: Então, às vezes, assim, claro, ele é muito bonito. Eu adoro a história, né, da Poliana. Tem a Poliana menina e a Poliana moça, né? E só que, assim, realmente, ela é extremamente otimista. Então...
1: é viver, né? Tipo, meio termo.
0: É estressante até. Porque você fala assim, minha filha, pelo amor de Deus, né? Mas eu acho tão legal quando... Eu conheço gente que tem uma habilidade de não se preocupar.
1: Sim, sim.
0: E
1: de
0: eu
1: ser
0: acho
1: positiva,
0: isso fantástico,
1: gente.
0: Gente
1: que consegue ser positiva de uma forma legal, que você não acha, tipo
0: sim.
1: assim, ai, que saco, sabe?
0: Sim.
1: A pessoa consegue realmente ter aquele balanço. Porque tem dias que eu não quero estar positivo, eu só quero reclamar mesmo.
0: Ai, sim.
1: Sabe?
0: Aí isso é uma coisa difícil,
1: tipo,
0: né?
1: Assim, às vezes aconteceu alguma coisa comigo e tipo assim, olha, eu não quero pensar na solução agora, eu quero botar pra fora o meu descontentamento.
0: Sim.
1: Então, eu chego e vou reclamar, vou dizer assim, olha, não precisa me dar uma solução pra isso agora. Eu vou pensar na solução, eu só quero botar pra fora.
0: Não, é porque às vezes você vai desabafar e tem gente,
1: já
0: principalmente...
1: Tal coisa, não tá dizendo.
0: Principalmente marido, né? Marido, namorado, relacionamentos em geral, tentam sempre dar uma... E não é por mal, né? Porque a pessoa quer dar um conforto e tal. Mas eu não quero solução. Eu quero
1: né? Reclamar.
0: É igual, eu vi um meme uma vez, era assim, reclamar não adianta. Não, reclamar não vai resolver nada. Eu não quero resolver, eu só quero reclamar.
1: É igual, sei lá.
0: Tem hora que a gente não quer mesmo.
1: Sei lá, alguma pessoa fez alguma coisa com você no trabalho, você chega em casa, tipo assim, olha, porque fulana, acredita que fulana fez isso e isso, a pessoa, você falou com fulana? Tipo, não, eu não quero falar com fulana.
0: Gente.
1: Eu quero dizer que eu estou descontente. Tente com o que fulana fez.
0: Não, às vezes até passou já o já morreu, o assunto acabou. Mas aí fica, né? Você só quer reclamar,
1: sim,
0: gente. Deixa
1: sim.
0: eu reclamar. Por
1: porque
0: isso que é bom escrever,
1: mas,
0: também.
1: Eu reclamo, mas eu faço.
0: Sim,
1: isso é que é importante, né? O
0: sim.
1: que não dá é pra você viver só reclamando.
0: Só reclamando e não fazer.
1: Esperando a coisa cair do céu.
0: Nossa, pelo amor de Deus.
1: Outra coisa também que me lembrei agora, que tem a ver com viver no presente. é a dificuldade de descansar.
0: Aff, não, mas
1: porque
0: eu...
1: Porque você
0: mas
1: tá
0: você
1: sempre
0: sabe...
1: tão no futuro, é porque eu tenho um monte de coisa. E isso é pra mim também, tá? Porque eu tenho uma dificuldade tremenda, assim. Eu tenho que me forçar a descansar.
0: Ah, mas você sabe
1: que... Porque senão eu fico pensando... Até porque, gente, eu tenho mil e... Eu tenho... Eu sou o pai do Cris, né? Eu acho que tenho uns 3, 4 trabalhos ao mesmo tempo.
0: 50 empregos. Fazendo mil atividades.
1: E aí eu fico, ai, mas tem que fazer isso, tem que fazer aquilo outro, não sei o quê. E eu sou a pessoa que mais ensina o outro a descansar.
0: É, mas você sabe que quando eu tô me sentindo muito ansiosa, muito, muito, muito, eu fico exausta, né?
1: Uhum.
0: Então eu prefiro dormir. Às vezes eu tô com algum problema e eu durmo.
1: Sim.
0: Aí todo mundo sempre me perguntou, né? Nossa, mas você consegue dormir?
1: Uhum.
0: Claro, eventualmente durante a noite eu vou acordar.
1: Sim,
0: e
1: pensando.
0: Vou perder o sono.
1: É.
0: Mas assim, eu vou dormir justamente pra esquecer daquilo.
1: Uhum.
0: E pra,
1: pelo momento,
0: e pra,
1: né,
0: tentar descansar a mente. Eu, uma vez eu falei pro médico assim, nossa, mas eu tô sempre tão exausta.
1: Uhum.
0: E ele falou assim, ó, você pensa que não, mas pensar é muito desgastante.
1: Gasta muita energia mental.
0: Sim, e ele falou assim, como você tá pensando em 500 mil coisas, o seu corpo tá ali lutando pra, né, então é muita agitação.
1: E quando você pensa no cenário, tem muita coisa que a gente pensa e o nosso cérebro não consegue diferenciar se tá realmente acontecendo ou não.
0: Sim.
1: Então você tá ali no estado de alerta por uma coisa que pode ser que aconteça ou não, adrenalina ali saindo o tempo todo, porque parece que tá acontecendo e você fica exausta. E isso me lembrou de uma coisa também, que existem várias, né, você falou que dormir descansa em relação a pensar no problema. Que existem vários tipos de descanso, não é só o de dormir.
0: Uhum.
1: Por isso que às vezes você, nossa, mas eu dormi tanto,
0: não
1: tô dormindo e eu não consegui descansar.
0: É.
1: Porque tem descanso que é sensorial, por exemplo, de você realmente precisar, sei lá, colocar uma luz mais baixa,
0: silêncio,
1: ir pra um lugar, né, mais escuro, silêncio. Porque o seu cansaço naquele momento é sensorial, não é mental, não é físico.
0: Sim.
1: Né? Então até é importante isso também, depois dei uma pesquisada aí, porque existem vários tipos de cansaço e vários tipos de descanso também.
0: É, por isso que às vezes a gente vai pra um evento, né, eu quando eu vou pra um evento em que eu sou socializo demais, eu falo, a minha bateria social agora, eu preciso carregar aí, preciso de umas 2 semanas pra recuperar. Porque eu acho que porque eu geralmente falo muito, né? Dá pra perceber. E quando eu tô em festa, eu geralmente interajo muito.
1: Uhum.
0: Então eu falo com outro, brinco com um, brinco com outro. Quando eu chego em casa, realmente eu tô exausta.
1: Uhum.
0: E as pessoas não entendem, porque tem gente que vai, fica na festa e vai ficando.
1: Vai ficando.
0: Só que pra mim dá um momento.
1: Pra
0: mim tem um momento da festa que assim, desliga mesmo.
1: Bateu.
0: Deu o horário, eu preciso ir embora.
1: É.
0: E assim, não tem um motivo específico, nenhum horário específico. Deu aquele horário, eu falo, meu Deus do céu.
1: Descarregou a energia, tipo, é igual a célula velho, sabe? Descarregou
0: isso,
1: de vez,
0: é isso mesmo.
1: Que ir embora, é isso. Porque senão nem vou estar presente, vou começar a ficar ranzinza. E por falar em falar demais, acho que a gente vai ter que...
0: Falamos demais.
1: Falamos. Hoje até que a gente conseguiu ficar,
0: conseguimos,
1: né,
0: manter o tempo, conseguimos ouvir música, porque muitas vezes a gente até pula música.
1: Pula música, porque não
0: tá
1: cabe. É. Acho que esse assunto acho que ia dar 1h30 de programa.
0: Ele rendeu. Mas, gente, é isso, é tentar fazer o máximo pra não deixar o futuro atrapalhar
1: tanto
0: a preocupação
1: a sua vida agora.
0: Com o futuro, porque realmente, né, como diria nosso amigo Renato Russo, porque se você parar pra pensar, né,
1: na
0: no
1: verdade,
0: amanhã, na verdade não há,
1: existe.
0: Né?
1: Vou até finalizar com uma pergunta assim, bem, bem dura. Se você morresse daqui a 1 hora...
0: Eu, hein?
1: Você viveu a vida?
0: Nossa.
1: Você viveu a vida que você tava sonhando aqui no Canadá? Fica aí o questionamento.
0: É, o que falta. Aí
1: um
0: aquelas que saem já pra gastar dinheiro. Já saí.
1: Ou então um monte de gente sem dormir hoje, pensando nisso.
0: Aí eu nem aproveitei. Deixa eu ir lá agora aproveitar. Vai, já descabela.
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0: Mas, gente, obrigada por estarem conosco mais um programa. E vemos vocês na próxima terça-feira.
1: Ah,
0: né?
1: E eu tenho uma novidade antes da gente terminar, né? Como eu tinha falado antes, que eu sou o pai do Cris. Agora, eu e a Karine, a gente tem um restaurante lá no
0: Finas.
1: The Tipsy Can, hein?
0: Finas.
1: O Maria Bonita Kitchen. Logo, logo a gente vai abrir. Então, fiquem de olho aí no nosso Instagram. Pra vocês não perderem a inauguração, porque
0: qual
1: a gente
0: é
1: vai trazer...
0: Qual é o Instagram, amiga? Fala o Instagram aí pro povo seguir.
1: É o mariabonita.kitchen.
0: Pronto, logo, logo novidades. E sempre vai ter novidades no cardápio, né, Giana?
1: Isso. E a gente vai trazer, assim, comida brasileira de várias regiões, né? Pra gente não ficar ali só naquele de sempre, né?
0: É
1: feijoada.
0: Uma nordestina e uma do sul, né?
1: E uma do sul, né? No Paraná.
0: Então, pronto. Então,
1: vamos fazer uma misturada.
0: Já dá pra fazer uma mistura boa.
1: Então, qual a música que a gente vai ouvir agora, pra
0: Bora
1: finalizar?
0: Bora ouvir... Deixa eu ver... Ah, vamos de Carlos Patrício?
1: Vamos ouvir.
0: Bora
1: o
0: lá.
1: Revertério.
0: É, o Carlos Patrício, ele acho que foi o primeiro artista independente que a gente tocou aqui, se
1: acho
0: eu não me engano,
1: foi,
0: hein? Eu acho que foi. Então, pra comemorar, vamos ouvir o Carlos Patrício de novo. Um beijo pra todo mundo, porque a gente pode até estar longe de casa, né, Jana?
1: Mas
0: nunca longe do coração.
1: Beijo,
0: tchau,
1: meu povo.
0: Gente.

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